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E agora, queria-vos apresentar os músicos que me acompanham aqui esta noite. Na percussão, Manu Teixeira.

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2: A Unidade Local de Saúde da Arrábida registrou uma evolução positiva nos principais indicadores da lista de inscritos para cirurgia, refletindo o trabalho desenvolvido pelas equipas clínicas e de gestão na melhoria do acesso dos utentes à atividade cirúrgica. A análise comparativa entre janeiro de 2024 e 2 de setembro de 2026 evidencia uma redução sustentada dos tempos de espera e uma melhoria global da gestão da lista cirúrgica. Os dados mais recentes demonstram que a mediana do tempo de permanência na lista de espera diminuiu de 4,0 para 3,2 meses, enquanto a média passou de 6,3 para 4,5 meses, traduzindo uma redução significativa dos períodos de espera para a cirurgia. Particularmente relevante é a melhoria observada nos tempos de espera mais prolongados. A percentagem de utentes a aguardar cirurgia há mais de 12 meses reduziu de 14,1 para 6,9%, uma diminuição de cerca de 7,2%. Refletindo o esforço desenvolvido na recuperação da atividade cirúrgica e na resposta aos casos com maior antiguidade. A nota de imprensa é referido que estes trabalhos refletem o impacto das medidas implementadas para reforçar a capacidade cirúrgica da instituição, otimizar a gestão das listas de espera e melhorar a acessibilidade dos utentes aos cuidados de saúde. Para o Conselho de Administração da ULS da Arrábida, a evolução alcançada demonstra o compromisso contínuo da instituição com a prestação de cuidados de qualidade, centrados nas necessidades dos utentes e orientados para a redução dos tempos de resposta. A ULS da Arrábida continuará a desenvolver estratégias que permitam consolidar estes resultados, reforçando a atividade assistencial, promovendo ganhos de eficiência e garantindo um acesso cada vez mais célere às intervenções cirúrgicas necessárias. A Comunidade Intermunicipal da Península de Setúbal vai reforçar o processo de participação na construção do Plano Estratégico da Península de Setúbal 2028-2034, com a realização dos encontros com a região, um ciclo de sessões temáticas que entre 21 e 25 de setembro irá percorrer diferentes municípios e colocar em debate alguns dos principais desafios e oportunidades para o futuro do território. Depois do Fórum Península de Setúbal, que constituiu um primeiro grande momento público de reflexão sobre o futuro da Península de Setúbal, os encontros com a região representam uma nova etapa de um processo de auscultação que tem vindo a ser progressivamente aprofundado e alargado. O ciclo está organizado em 5 blocos temáticos, procurando assegurar uma leitura transversal e integrada das principais dimensões de desenvolvimento da região. O primeiro encontro realiza-se no Barreiro, a 21 de setembro, na Casa da Cidadania Cabós Gonçalves, e será dedicado ao bloco temático Saúde, Habitação, Demografia e Coesão Social. No dia 22 de setembro, a Escola Conde Ferreira em Sesimbra recebe o bloco dedicado a Turismo, Cultura, Desporto, Identidade e Atratividade Territorial. A 23 de setembro, no Auditório Charlot em Setúbal, estará em debate o bloco Ambiente, Agricultura, Pescas e Resiliência Territorial. No dia 24 de setembro, os encontros com a região prosseguem em Almada, na Sala Pablo Neruda do Fórum Romeu Correia, com o bloco Economia, Emprego, Inovação e Qualificação. O ciclo encerra a 25 de setembro no Auditório dos Serviços Centrais do município do Seixal, com o bloco dedicado a mobilidade, infraestruturas, ornamento e conectividade. Todas as sessões têm início às 2:30 da tarde. Segundo o Frederico Rosa, presidente da Comunidade Intermunicipal da Península de Setúbal, os encontros com a região surgem neste contexto como mais um instrumento de auscultação e participação estratégica, procurando aproximar a construção do plano daqueles que conhecem, vivem, trabalham e investem na Península de Setúbal. As sessões estarão, por isso, abertas à participação da sociedade civil, permitindo que cidadãos, instituições, empresas, associações e outros agentes interessados possam contribuir para a reflexão em curso. Os contributos recolhidos nestas sessões irão somar-se ao trabalho de auscultação já desenvolvido e alimentar o processo de diagnóstico e reflexão estratégica, contribuindo para a identificação dos futuros eixos prioritários, objetivos e linhas de atuação do plano. Num momento particularmente relevante para a afirmação da Península de Setúbal e para a preparação do próximo ciclo de políticas públicas e de instrumentos de financiamento nacionais e europeus, o objetivo é dotar a região de uma visão partilhada e de um referencial estratégico capaz de reforçar a sua capacidade de iniciativa, cooperação e posicionamento.

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2: Até dia 22 decorrem as inscrições para o concurso Uma Maçã de Peso. A tradição agrícola da região de Sesimbra volta a estar em destaque com esta iniciativa que desafia os produtores locais a apresentar os maiores exemplares de maçã camoesa, uma das variedades mais emblemáticas do território do Cabo Especial. O concurso integra a 14ª Mostra de Maçã Camoesa, Doçaria e Pão e pretende valorizar o trabalho dos agricultores, promover a fruticultura local e preservar um património agrícola que faz parte da identidade de Sesimbra. A aposta na valorização desta variedade tem dado frutos. Em 2012 existiam apenas alguns produtores identificados. Atualmente o concelho conta com cerca de 16 produtores e uma produção anual superior a 13 toneladas, resultado do trabalho dos agricultores e do esforço desenvolvido para preservar e divulgar este produto único. O concurso Uma Maçã de Peso é uma celebração do conhecimento, transmitido de geração em geração, da dedicação de quem cuida dos pomares durante todo o ano e da qualidade de uma fruta que faz parte da história de Sesimbra. Se é produtor de maçã camoesa, aceita o desafio e participa. Apresenta o seu melhor exemplar, mostra a excelência da sua produção e contribua para manter viva uma das mais genuínas tradições agrícolas do concelho. Quem sabe se a próxima maçã de peso não será a sua. As inscrições decorrem até ao dia 22 pelo e-mail pescas.ruralidade@cm-sesimbra.pt ou no CAES, Centro de Apoio à Incubação de Empresas, Divisão de Empreendedorismo da Câmara Municipal de Sesimbra, em Santana. E no âmbito das comemorações do Dia Mundial do Turismo, realiza-se no dia 22, às 14h30 da tarde, uma visita à Doca Pesca, através da qual pode conhecer de perto uma das mais importantes atividades económicas e identitárias de Sesimbra. Esta visita convida a comunidade e os visitantes a descobrir o cotidiano da Doca Pesca, proporcionando uma experiência única de contacto com o universo da pesca. Ao longo do percurso, será possível observar o movimento da Doca, acompanhar a chegada das embarcações e conhecer o percurso do pescado desde o mar até à lota. Um momento de aproximação à tradição pescatória sesimbrense, reforçando a ligação entre a população, o mar e os saberes que continuam a moldar a identidade do território. O ponto de encontro é na Fortaleza de Santiago e as inscrições podem ser efetuadas pelo e-mail turismo@cm-sesimbra.pt ou pelo telefone 21-228-8540. E o Grupo Desportivo de Sesimbra foi o grande vencedor da edição 2026 da Taça de Portugal de Futebol de Praia, naquele que é um título inédito para o emblema sesimbrense e para o universo da Associação de Futebol de Setúbal. Um feito ímpar, absolutamente extraordinário e conquistado com todo o mérito e reconhecido brilhantismo. Uma conquista histórica, alcançada no dia 30 de agosto no estádio do Viveiro Jordan Santos, na Nazaré, depois do Grupo Desportivo de Sesimbra ter vencido por 6-4 o ADC o Sótão na grande final da Prova Rainha. Mais do que um troféu, este é o reconhecimento de um trabalho sério, de muita dedicação, ambição e paixão pelo futebol de praia, uma modalidade onde Sesimbra tem vindo a afirmar-se como uma verdadeira referência.
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2: Recentemente, a aldeia dos Fornos, na freguesia do Castelo, em Sesimbra, deu um importante passo na preparação da sua comunidade para situações de emergência, com a realização de uma sessão de esclarecimento no âmbito do programa Aldeia Segura, Pessoas Seguras, promovida pela Proteção Civil de Sesimbra. Este encontro teve como principal objetivo informar, sensibilizar e preparar a população para uma atuação mais segura e eficaz perante situações de emergência, em particular no contexto dos incêndios rurais. Durante a sessão foram abordadas medidas de prevenção e autoproteção, procedimentos a adotar em caso de incêndio, formas de atuação perante uma situação de emergência, bem como a importância da identificação de locais de abrigo e refúgio e de uma eventual evacuação atempada da população. Um dos momentos importantes da sessão foi a designação de dois oficiais da segurança local, elementos da própria comunidade que terão um papel de proximidade e de ligação entre os residentes e as entidades de proteção civil, contribuindo para a divulgação de informação e para uma melhor preparação da população. A implementação do Aldeia Segura, Pessoas Seguras nos Fornos constitui mais um passo na construção de uma comunidade mais informada, preparada e resiliente, reforçando a capacidade de prevenção e resposta perante o risco de incêndio rural. Este é o primeiro passo para a implementação da terceira Aldeia Segura na freguesia do Castelo, no concelho de Sesimbra, depois das aldeias do Parral e Pedreiras, porque a segurança começa na prevenção e uma comunidade preparada é uma comunidade mais segura. A Junta de Freguesia do Castelo promove em setembro o colóquio Pensar o Desporto, Construir o Futuro, integrado na 5ª edição do Junta Tal Desporto e nas iniciativas da Semana Europeia do Desporto. A ação de formação realiza-se no dia 26, no pavilhão multiusos, no Parque Augusto de Póvoa, na Maçã, e é dirigida a treinadores, professores, praticantes, dirigentes e população em geral. Pretende ser um espaço de reflexão, partilha de experiências e debate sobre o presente e o futuro do desporto. No momento em que o desporto assume um papel fundamental na promoção de estilos de vida saudáveis, na educação, na inclusão e no desenvolvimento pessoal e social, este colóquio pretende reunir diferentes perspectivas e experiências, promovendo a partilha de conhecimentos e boas práticas. Esta é também uma oportunidade de formação e valorização dos agentes desportivos, com uma ação acreditada pelo IPDJ em 1,4 CES para a formação contínua de treinadores. As inscrições estão a decorrer e pode consultar o programa completo e fazer a sua inscrição através do QR Code disponível na imagem de divulgação ou através das redes sociais da Junta de Freguesia do Castelo. Junte-se a esta iniciativa para pensar, partilhar e debater o desporto, contribuindo para uma visão mais qualificada, participativa e inclusiva, porque pensar o desporto é construir o futuro. A Sociedade Santanense Instrução e Recreio promove mais um jantar convívio CIR no dia 26 de setembro, uma noite com fados e baile no restaurante Valbon, na Carrasqueira. O fado vai ouvir-se a partir das 8 da noite com os fadistas Diolinda de Jesus, Susana Martins, Eleodor Salgado e Marcelo Costa, acompanhados pelos guitarristas Tiago Morna e Vítor Pereira. Uma noite que conta ainda com a animação musical do DJ Cajó. Faça já a sua reserva e garanta já o seu lugar no jantar convívio da Sociedade Santanense Instrução e Recreio, dia 26 de setembro, através do e-mail ssir1932@gmail.com ou pelo contacto 96414-9784.
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1: Dar algumas horas do seu tempo pode fazer a diferença na vida de quem enfrenta uma doença oncológica. É com este apelo que a Liga Portuguesa contra o Cancro lança a campanha Ligue-se à Liga, que pretende mobilizar novos voluntários para reforçar uma equipa que contribui diariamente para a sua missão. A iniciativa tem como principal objetivo o recrutamento de voluntários para o Peditório Nacional, que este ano decorre de 29 de outubro a 1 de novembro, dando também a conhecer outras formas de voluntariado na Liga Portuguesa contra o Cancro. Ninguém melhor para fazer este convite do que quem já faz parte desta equipa. A campanha é protagonizada pelos próprios voluntários da Liga, que através de vários testemunhos em vídeo e fotografia dão voz ao significado de fazer voluntariado e convidam todos a juntarem-se à causa. Ligue-se à Liga parte da ideia de que existe uma linha invisível que une quem precisa de apoio a quem decide dar o seu tempo para ajudar. Uma ligação feita de solidariedade, proximidade e compromisso com uma causa comum, apoiar as pessoas com doença oncológica e as suas famílias. Todos os anos, o Peditório Nacional leva milhares de voluntários às ruas do norte a sul do país. Durante 4 dias, são muitas as pessoas que disponibilizam algumas horas do seu tempo para recolher donativos que ajudam a tornar possível o trabalho desenvolvido diariamente pela Liga Portuguesa contra o Cancro. Este ano, a instituição quer fazer crescer ainda mais esta rede, procurando chegar também às gerações mais jovens. Participar no peditório não exige uma grande disponibilidade. Algumas horas podem ser suficientes para fazer parte de um esforço coletivo que permita à Liga continuar a apoiar milhares de pessoas. Embora o Peditório Nacional seja uma das maiores expressões do voluntariado, há várias outras formas de se ligar à Liga Portuguesa contra o Cancro ao longo do ano. O voluntariado comunitário, hospitalar e de entreajuda permite contribuir em diferentes áreas, desde a prevenção e sensibilização ao acompanhamento das pessoas com doença oncológica e suas famílias, e à partilha de experiências entre quem vive ou viveu a doença. Para ser voluntário e participar no Peditório Nacional ou noutras ações de voluntariado, os interessados podem inscrever-se através do site ligacontracancro.pt ou junto das delegações regionais da Liga Portuguesa contra o Cancro. Os alunos portugueses tiveram os piores desempenhos académicos de sempre na prova de leitura do Programa Internacional PISA, agravando uma trajetória descendente cujos resultados representam já mais de um ano de estudo perdido. Esta é uma das conclusões da nova edição do PISA, Program for International Student Assessment, o maior estudo internacional de educação realizado pela OCDE, que envolveu mais de 760 mil alunos de 91 países e economias. Os dados divulgados trazem más notícias para Portugal. Os jovens de 15 anos avaliados no ano passado voltaram a piorar a matemática, leitura e ciências. O estudo refere que os resultados dos 6.945 alunos de 225 escolas portuguesas regressaram a valores próximos dos observados em 2006 nas três disciplinas, revertendo completamente os ganhos anteriores. Mas olhando para as disciplinas individualmente, a situação é ainda mais preocupante. Os alunos portugueses tiveram agora um desempenho à leitura pior do que em 2000 e a matemática obtiveram um resultado próximo ao dos colegas que fizeram a prova em 2003. Portugal participou pela primeira vez no PISA em 2000 e nessa altura os alunos portugueses surgiam entre os piores e muito abaixo da média da OCDE. Até 2015 foram melhorando os seus resultados nas provas que se realizavam de 3 em 3 anos, ao ponto de o diretor do Departamento de Educação e Competências da OCDE olhar para o país de maus alunos como uma das maiores histórias de sucesso da Europa. No entanto, os alunos que realizaram a prova de leitura no ano passado tiveram 462 pontos, ou seja, 8 pontos abaixo da nota obtida em 2000, numa escala em que 500 pontos é a média de referência definida pela OCDE. Já a matemática, os conhecimentos recuaram a níveis de 2003, quando Portugal participou pela segunda vez no PISA e obteve 466 pontos. Os alunos que fizeram a prova no ano passado tiveram 460 em matemática. Ciências foi a disciplina com a descida menos acentuada, mantendo-se em linha com a média da OCDE, com 482 pontos. além desta descida generalizada que acompanha uma tendência de muitos países da OCDE, existem outros números preocupantes no relatório, como o aumento de alunos portugueses com conhecimentos abaixo do nível mínimo de proficiência. Portugal continua estatisticamente perto da média da OCDE, mas perdeu conhecimento, havendo poucos alunos de excelência. Apenas 100% são top performers em ciências, 6% a matemática e só 3% em leitura. Os investigadores concluem que o sistema de educação português continua relativamente capaz de garantir um patamar mínimo a muitos alunos, mas parece ter dificuldades em produzir desempenho.

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1: Todas as semanas, a GNR intercepta e retira da circulação cerca de 280 condutores com taxas de alcoolemia consideradas crime, num total acumulado de 8.438 detenções e 8.856 crimes registados entre 1 de janeiro e 31 de julho. Considerando que cada condutor detido fica impedido de conduzir durante um período mínimo de 12 horas, estas detenções representam no seu conjunto mais de 101 mil horas em que condutores sob o efeito do álcool foram afastados das estradas portuguesas, reduzindo durante esse período o risco que representariam para si próprios e para os restantes utilizadores da via. A atuação diária nas estradas nacionais tem sido orientada para travar condutas de risco extremo que colocam em perigo direto a vida de quem circula na via pública, neutralizando ameaças graves antes que resultem acidentes fatais. Com uma média mensal de 1.265 crimes de condução em estado de embriaguez, a análise ao perfil dos condutores interceptados revela que o problema atinge com maior incidência a população adulta entre os 31 e os 64 anos. A faixa etária dos 51 aos 64 anos lidera de forma expressiva, contabilizando 2.450 detenções, logo seguida pelos condutores com idades entre os 41 e os 50 anos, dos 31 aos 40 anos e dos 25 aos 30 anos, situando-se os jovens entre os 18 e os 20 anos e os condutores séniores em valores substancialmente mais reduzidos. Os padrões operacionais mostram que o risco se agrava drasticamente aos fins de semana, concentrando os sábados e domingos a esmagadora maioria das infrações, com um pico crítico no período da madrugada entre as 0 horas e as 6 da manhã, frequentemente associado a deslocações em contextos de lazer e diversão noturna. Do ponto de vista territorial, os distritos do Porto, Setúbal, Aveiro e Faro destacam-se com o maior volume de crimes e detenções efetuadas, espelhando os eixos com maior intensidade de tráfego rodoviário e concentração urbana e turística. As autoridades recordam que o consumo de bebidas alcoólicas reduz drasticamente o tempo de reação, limita o campo visual e diminui a capacidade de decisão, transformando o veículo numa ameaça real para o próprio condutor, para os passageiros e para todos os que partilham a estrada. Perante esta realidade, a Guarda Nacional Republicana apela à responsabilidade individual e coletiva. Se consumir bebidas alcoólicas não conduza, em circunstância alguma, recorra a transportes públicos, táxis ou soluções de transporte partilhado, escolha antecipadamente um condutor designado no seu grupo que se comprometa a não beber e planeie o regresso em segurança, lembrando-se de que uma decisão consciente ao volante evita tragédias e salva vidas. A Associação Portuguesa contra a Obesidade Infantil, a APCOI, anunciou a abertura das inscrições para a nova edição do programa escolar Heróis da Fruta, referente ao ano letivo 2026-2027, destinada a turmas do pré-escolar e do primeiro ciclo de todo o país, incluindo as regiões autónomas da Madeira e dos Açores. A iniciativa, que no último ano letivo registrou a inscrição de 41.128 alunos, 2.034 turmas e 1.170 escolas, tem como objetivo central promover hábitos de alimentação saudável nas rotinas diárias das crianças portuguesas. Desde o seu lançamento em 2011, o projeto já impactou mais de 1 milhão de alunos, consolidando-se como o maior programa de educação alimentar em contexto escolar no país. O método Heróis da Fruta foi desenhado por uma equipa multidisciplinar de nutricionistas e educadores, estando totalmente alinhado com as orientações da Organização Mundial da Saúde, da Direção-Geral da Saúde e da Direção-Geral da Educação. A sua aplicação em sala de aula é simples e não sobrecarrega os currículos escolares. Exige apenas 5 a 15 minutos diários ao longo de 25 dias úteis, 5 semanas, utilizando músicas e materiais lúdico-pedagógicos para incentivar o consumo diário da regra dos 5 ao dia. Na edição 2026-2027, todas as turmas participantes que completarem o desafio de 5 semanas terão direito a prémios garantidos. Podem inscrever-se turmas de estabelecimentos de ensino públicos ou privados, incluindo jardins de infância, agrupamentos escolares, ATL, CACL e AF. As inscrições são totalmente gratuitas e devem ser realizadas até ao dia 31 de outubro através do formulário Heróis da
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qualidades do líder, pois ele não é a voz de ninguém, só dele mesmo. Não existe qualquer voz do povo, ele só representa o seu grupo de amigos e os seus interesses. 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

soma de minorias, uma mescla de dissemelhanças e diferentes sensibilidades. 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
2: No âmbito das comemorações do Dia Mundial do Turismo, realiza-se no dia 26, às 8h30 da noite, no Cabo Especial, a atividade Astroturismo. Prepare-se para uma experiência única no Cabo Especial, onde o céu noturno ganha vida através de uma observação astronómica memorável. O convite é para explorar a vastidão do cosmos num cenário de beleza natural singular, aliando ciência, cultura e a preservação do património do céu noturno. Com o acompanhamento de uma equipa especializada, poderá observar planetas e constelações, descobrindo os segredos do universo num ambiente educativo e inspirador. Esta atividade é a oportunidade ideal para contemplar o céu estrelado de Sesimbra, promovendo um contacto próximo com a astronomia de forma fascinante. Junte-se a esta descoberta astronómica inesquecível e deixe-se deslumbrar pela magia do céu noturno. Faça já a sua inscrição pelo 21-228-8540 ou turismo@cm-sesimbra.pt. A piscina municipal de Sesimbra promove a segunda edição da aula Mega Hydro by Night Sesimbra, destinada a utentes do equipamento. Esta aula especial de hidroginástica decorre num ambiente único, com música animada, luzes coloridas e muita diversão, proporcionando uma forma diferente e motivadora de praticar atividade física. Dirigida a maiores de 13 anos, tem como principal objetivo promover o exercício físico e o bem-estar num contexto descontraído e divertido. Dia 26, sábado, às 8 da noite, na piscina municipal de Sesimbra, com limite de 50 participantes. E no dia 25, sexta-feira, a Farmácia Lisa, em parceria com a Câmara Municipal de Sesimbra, promove em Alfarim uma caminhada solidária entre as 9 da manhã e o meio-dia, com atividades de movimento com professores de educação física. O valor da participação reverte para uma instituição do concelho. Mais informações pelo 21-268-8547. Estão abertas inscrições para a iniciativa Museu em Família, caminhada às pegadas dos lagosteiros, promovida pelo Serviço Educativo do Museu, no dia 26, sábado, às 10 da manhã. Há muitos milhões de anos, a região de Sesimbra era bem diferente da que conhecemos hoje. Por aqui caminharam dinossauros gigantes, deixando pegadas, ficaram gravadas nas rochas e chegaram até aos nossos dias. Hoje, essas marcas podem ser observadas em três locais muito especiais: a Pedreira do Avelino, a Pedra da Mua e os lagosteiros. São verdadeiras janelas para um tempo em que os dinossauros dominavam a Terra. Visitar estes três monumentos naturais é como fazer uma viagem no tempo. Ao seguir os percursos e observar as pegadas, podemos imaginar os dinossauros a caminhar onde hoje existem praias, arribas e aldeias. O Serviço Educativo do Museu vai visitar a jazida dos lagosteiros, onde podem ser observadas pegadas de animais herbívoros e carnívoros que ficaram gravadas nas rochas e que chegaram até hoje. Nos dias 26 de setembro, sábado, às 10 da manhã, no âmbito do programa Museu em Família. Há limite de 20 participantes e as inscrições decorrem até ao dia 23 pelo e-mail serviço.museu@cm-sesimbra.pt. O ponto de encontro é no Cruzeiro do Cabo Especial. Estão abertas inscrições para o ano letivo 2026-2027 da Associação Zana Batuta, nomeadamente para o Conservatório de Música de Sesimbra e a Escola de Teatro. O Conservatório de Música tem abertas as inscrições no grau de iniciação, destinado a crianças que desejam dar os primeiros passos no ensino artístico da música. Através de uma formação estruturada e adaptada à idade dos alunos, o curso proporciona o desenvolvimento musical, sendo uma oportunidade única para aprender música. Já o teatro é uma poderosa ferramenta de expressão, através da qual, por meio da improvisação, da expressão corporal, da voz e da interpretação, os participantes desenvolvem a criatividade e a confiança. Quer para quem deseja iniciar-se no teatro, quer para quem procura aprofundar conhecimentos na área da representação, a Escola de Teatro Zana Batuta oferece um espaço de partilha e crescimento. Inscrições em zanabatuta.associação@gmail.com.
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2: No dia 24 de setembro, quinta-feira, a Biblioteca Municipal de Sesimbra comemora o 21º aniversário com o serão de contos Taleigo, Tira Histórias de Água e Que Mais, com Joaninha Duarte, às 9 da noite, na Sala Polivalente. A contadora de histórias Joaninha Duarte convida-nos a entrar no seu Taleigo Tira Histórias para descobrir palavras que correm como a água e que surgem como o fio condutor deste serão de contos, no encontro onde as palavras se deixam habitar por quem as conta e por quem as escuta. A partir de obras da literatura para a infância e da literatura tradicional de autores como Miyakoto, Onjaki e da própria Joaninha Duarte, os participantes são convidados a mergulhar em histórias que fluem como rios e despertam emoções e sentidos. Um momento único de partilha, encantamento e descoberta a não perder. No sábado, dia 25, realiza-se a 62ª sessão do Café Memória de Sesimbra, às 9h30 da noite, nas instalações da Junta de Freguesia da Quinta do Conde. Cuidar de quem cuida. Apoio aos cuidadores nos cuidados de saúde primários, com a doutora Madalena Rodrigues, é o tema desta 62ª sessão, destinada a pessoas com problemas de memória e demências, seus cuidadores e familiares. Cuidar de alguém é uma tarefa exigente que pode ter impacto na saúde física, emocional e social do cuidador, tornando essencial conhecer estratégias que promovam o seu bem-estar e a qualidade dos cuidados prestados. Assumir o papel de cuidador informal representa um desafio que exige dedicação, adaptação e competências para responder às necessidades do dia-a-dia. Frequentemente, esta responsabilidade pode provocar sobrecarga física, emocional, social e financeira, tornando fundamental reconhecer os sinais de desgaste e adotar medidas de autocuidado. Este é um projeto que resulta de uma parceria protocolada entre a Câmara Municipal de Sesimbra e a Associação Alzheimer Portugal. Pode obter mais informações pelo e-mail anabela.gato@cm-sesimbra.pt. No dia 25, sexta-feira, às 9h30 da noite, há conversas na capela com o tema Cores e Símbolos das Divindades por Filomena Barata, do Ouro e Púrpura de Apolo, ao Açafrão da Aurora, de Deméter, de Cerso, de Dionísio e ao Branco de Vesta. As cores assumem-se como uma linguagem simbólica que traduz a natureza e os atributos de algumas divindades que vão ser faladas nesta sessão. Dia 25, 9h30 da noite, na Capela do Espírito Santo dos Mariantes, em Sesimbra. E no sábado, dia 26, às 3 da tarde, Karina Sapateiro apresenta na Sala Polivalente, na Biblioteca Municipal de Sesimbra, o livro A Luz da Princesa. Nesta tarde pode conhecer o universo fantástico da saga Os Cinco Elementos numa sessão especial com a autora. A iniciativa inclui a apresentação de A Luz da Princesa, o primeiro livro da saga, dirigido a jovens a partir dos 12 anos, seguindo-se o lançamento oficial do segundo volume, A Força da Natureza. No final haverá uma sessão de autógrafos, durante a qual será possível adquirir exemplares dos dois livros. E no domingo, dia 27, decorre no Centro Cultural Costeiro, em Sesimbra, a Oficina Comunitária de Escrita Criativa e Dramaturgia Escrever Histórias da História, por Yolanda Ávila, uma iniciativa domingo às 11 no Museu. Promover a reflexão e a criatividade através da exploração de objetos das coleções do Museu Marítimo de Sesimbra, incentivando a criação de narrativas originais a partir de artefactos com histórias e significados únicos, é o objetivo deste domingo às 11 no Museu. Inscrições em yolanda.avila@cm-sesimbra.pt e há limite de 15 participantes.

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2: No dia 26 de setembro, a Junta de Freguesia do Castelo organiza a 5ª edição do Junta Tal Desporto, integrado nas comemorações da Semana Europeia do Desporto. Um evento que tem como objetivo promover hábitos de vida saudáveis e, ao mesmo tempo, divulgar as associações desportivas locais. Tem lugar no Parque Augusto Póvoa, na Maçã. É aberto à população em geral para experimentação gratuita com acompanhamento técnico e inclui dezenas de modalidades como artes marciais, futebol, zumba, patinagem e yoga, entre outras. Este ano tem também como destaque o colóquio Pensar o Desporto, Construir o Futuro, no pavilhão multiusos do Parque Augusto Póvoa, que vai reunir professores, treinadores, dirigentes e a população em geral para debater o papel do desporto na inclusão, educação e estilos de vida saudáveis. A sessão de abertura do Junta Tal Desporto, 5ª edição, está marcada para as 9 da manhã e às 11 da manhã, na zona do relevado do parque, realiza-se uma ação de sensibilização do suporte básico de vida. As atividades de esportivas promovidas pelas várias associações da Freguesia do Castelo decorrem das 10 da manhã à 1 da tarde e das 2 às 6 da tarde. Pode consultar o programa completo nas redes sociais da Junta de Freguesia do Castelo ou no site jf-castelo.pt. Estão a decorrer até 30 de setembro as inscrições para os Vegans, Fórum Local da Juventude 2026. Tens lugar à mesa, um convite para almoçar, conversar, conhecer outros jovens e pensar em conjunto o futuro de Sesimbra. Das ideias aos projetos, este é o espaço para partilhares o que te preocupa, apresentares as tuas propostas e contribuires para a construção de um concelho mais à tua medida, porque as melhores decisões são tomadas quando todos têm lugar à mesa. Os Vegans realiza-se no dia 10 de outubro, entre o meio-dia e as 4h30 da tarde. É destinado a jovens residentes ou que desenvolvam a sua atividade laboral ou estudantil no concelho de Sesimbra, com idades compreendidas entre os 14 e os 35 anos ou entre os 35 e os 50 anos, desde que os motivos que os levam à participação sejam juvenis e que tenham antecedentes de participação em projetos dos Vegans. Até 27 de setembro está patente na Fortaleza de Santiago, na sala ativa, a exposição O Pensamento, Chave Invisível que Abre Mundos Escondidos, é a ponte entre o silêncio e a criação. A pintora surrealista Regina Martinho convida-nos a entrar nos labirintos do pensamento humano através de telas que desafiam a lógica e dão forma ao subconsciente. Na Fortaleza de Santiago, outrora centro de comando e controle do território, instala-se agora o quartel-general da imaginação. Uma exposição que nos leva a refletir sobre o pensamento como o território mais vasto e misterioso que existe. Está patente até 27 de setembro. Pode ser visitado aos sábados e domingos entre as 2 e as 6 da tarde. Também na Fortaleza de Santiago, mas na Casa do Governador, pode visitar a exposição As Pedras Junto ao Nosso Mar, Onde Andam, da autoria de Tiago Pinto, que propõe um diálogo entre a memória histórica deste espaço e o design contemporâneo. Através de uma abordagem multidisciplinar, a exposição cruza a precisão técnica do universo digital com a matéria bruta recolhida no litoral, explorando a relação entre património, território, memória e pensamento contemporâneo. Uma reflexão sobre o que permanece, o que se transforma e a forma como podemos olhar para o nosso património e para a paisagem marítima através de novas perspectivas. Pode visitá-la até 1 de novembro, de terça a domingo, das 9h30 ao meio-dia e meia e das 2h30 às 5h30 da tarde, na Fortaleza de Santiago, na Casa do Governador.

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É nesta luta pela lucidez, ao tentar manter-nos sãos dentro daquilo que somos, que o equilíbrio se mostra entre aquilo que se é e as mudanças que nos procuram. E o que é aceitar a mudança se não aprender com os erros, aceitar e desfazer? Assim somos na casa andante, ardente, que oxida com o tempo, apenas um mero pensamento.

É um instante, porém mais longo que o mero pensamento, mais fundo que a gota do sumo da vida. Estamos sós, mas ao som e à imagem, a música e a paisagem, a palavra, a guitarra, a espera na saudade, o cosmos que não cessa a sua expansão, os que continuam a viver e a saudar-nos de dentro do nosso ventre. Perseverança e tranquilidade são as baionetas da guerra invisível. Mas deixemos-nos de lugares comuns.

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2: O Executivo da Câmara Municipal de Sesimbra aprovou em reunião de Câmara a recomendação fixação de horário para deposição de resíduos urbanos na Marginal de Sesimbra, subscrita pela vereadora Lénia dos Anjos e aprovada por unanimidade. No documento é realçado que a Marginal de Sesimbra é um dos espaços públicos mais emblemáticos do concelho, constituindo o principal cartão de visita para residentes e visitantes. A deposição de resíduos urbanos ao longo do dia e da noite origina com frequência a acumulação de sacos de lixo no exterior dos contentores, provocando um impacto visual negativo, maus odores, dificuldades de circulação pedonal e riscos para a saúde pública. Uma situação que compromete a imagem turística da vila, prejudica a qualidade do espaço público e afeta a experiência de quem visita Sesimbra. É ainda destacado que a adoção de horários específicos para deposição de resíduos articulados com os circuitos de recolha constitui uma boa prática seguida por diversos municípios, permitindo reduzir significativamente estes constrangimentos, sendo que compete ao município de Sesimbra promover uma gestão eficiente dos resíduos urbanos, garantindo simultaneamente a higiene, a saúde e a valorização do espaço público. Assim, ao abrigo das competências da Câmara Municipal, recomenda-se que seja efetuado um estudo técnico para definir o horário mais adequado para a deposição de resíduos na zona da Marginal de Sesimbra, tendo como objetivo evitar a permanência de resíduos durante os períodos de maior afluência de pessoas. Que na sequência desse estudo seja estabelecido um horário obrigatório para a deposição de resíduos naquela área, articulado com os circuitos de recolha existentes. Seja avaliada a necessidade de reforçar a recolha de resíduos durante a época balnear, seja promovida uma campanha de sensibilização informando sobre os novos horários e boas práticas de deposição de resíduos e, caso se revele necessário, sejam promovidas as alterações regulamentares adequadas para assegurar o cumprimento das medidas adotadas. A Baía de Sesimbra recebe no dia 5 de outubro mais uma edição da Travessia da Baía em natação, prova que em 2025 assinalou 100 anos. A prova tem início às 11 da manhã, com partida e chegada à Praia da Califórnia, num percurso de cerca de 2.500 metros. A competição é destinada a atletas federados e encerra o calendário do 19º Circuito Nacional de Águas Abertas 2025-2026. Além da prova principal, realiza-se também a mini-travessia, que arranca às 10 da manhã em frente à Sociedade Musical Sesimbrense e termina na Praia da Califórnia, numa distância de 400 metros. E a prova popular, com 1.300 metros, que começa às 11h45 na Praia do Ouro e termina na Praia da Califórnia. Estas duas estão abertas a todos os nadadores. A Travessia da Baía, organizada pela Câmara Municipal de Sesimbra e pela Associação de Natação de Lisboa, com o apoio da Federação Portuguesa de Natação. As inscrições abrem em breve no site da Câmara Municipal de Sesimbra, em sesimbra.pt. No dia 29 de setembro, Dia Mundial do Coração, decorre no Largo da Marinha, em Sesimbra, uma ação no âmbito da cardiologia preventiva, com atividades de exercícios físicos e um conjunto de rastreios: obesidade, nutrição, avaliação, microalbuminúria, hipertensão arterial, tabagismo, saúde pública, também diabetes, colesterol, fibrilação auricular, avaliação da condição física e avaliação global. Uma organização da equipa dos 7 Dias do Coração e Câmara Municipal de Sesimbra, entre as 9h30 da manhã e as 5 da tarde. Pode obter mais informações pelo 21-228-8537. A Câmara Municipal de Sesimbra disponibilizou em agosto, pelo segundo ano consecutivo, um programa de dinamização de atividades de ocupação de tempos livres para crianças no Sesimbra Natura Park, designado de Ser Mais Verão, onde cada dia é uma nova descoberta. O projeto beneficiou 129 crianças do pré-escolar e primeiro ciclo, com residência no concelho e frequência no ano letivo 2025-2026, 71 crianças na primeira quinzena e 58 na segunda segunda quinzena de agosto. O objetivo desta iniciativa foi dar resposta a agregados familiares que trabalham no mês de agosto, sobretudo no setor do turismo, e que não tinham resposta ao suporte familiar para os seus educandos neste período de pausa escolar. Ao mesmo tempo, deu continuidade aos vários apoios que se verificam durante o ano letivo e que são essenciais para as famílias. Hora do conto, yoga, culinária, expressão dramática, jogos de água, quinta pedagógica, canoagem e passeio de trator foram algumas das atividades desenvolvidas no Sesimbra Natura Parque.

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2: A Unidade Local de Saúde da Arrábida registrou uma evolução positiva nos principais indicadores da lista de inscritos para cirurgia, refletindo o trabalho desenvolvido pelas equipas clínicas e de gestão na melhoria do acesso dos utentes à atividade cirúrgica. A análise comparativa entre janeiro de 2024 e 2 de setembro de 2026 evidencia uma redução sustentada dos tempos de espera e uma melhoria global da gestão da lista cirúrgica. Os dados mais recentes demonstram que a mediana do tempo de permanência na lista de espera diminuiu de 4,0 para 3,2 meses, enquanto a média passou de 6,3 para 4,5 meses, traduzindo uma redução significativa dos períodos de espera para a cirurgia. Particularmente relevante é a melhoria observada nos tempos de espera mais prolongados. A percentagem de utentes a aguardar cirurgia há mais de 12 meses reduziu de 14,1 para 6,9%, uma diminuição de cerca de 7,2%, refletindo o esforço desenvolvido na recuperação da atividade cirúrgica e na resposta aos casos com maior antiguidade. A nota de imprensa é referido que estes trabalhos refletem o impacto das medidas implementadas para reforçar a capacidade cirúrgica da instituição, otimizar a gestão das listas de espera e melhorar a acessibilidade dos utentes aos cuidados de saúde. Para o Conselho de Administração da ULS da Arrábida, a evolução alcançada demonstra o compromisso contínuo da instituição com a prestação de cuidados de qualidade, centrados nas necessidades dos utentes e orientados para a redução dos tempos de resposta. A ULS da Arrábida continuará a desenvolver estratégias que permitam consolidar estes resultados, reforçando a atividade assistencial, promovendo ganhos de eficiência e garantindo um acesso cada vez mais célere às intervenções cirúrgicas necessárias. A Comunidade Intermunicipal da Península de Setúbal vai reforçar o processo de participação na construção do Plano Estratégico da Península de Setúbal 2028-2034, com a realização dos encontros com a região, um ciclo de sessões temáticas que entre 21 e 25 de setembro irá percorrer diferentes municípios e colocar em debate alguns dos principais desafios e oportunidades para o futuro do território. Depois do Fórum Península de Setúbal, que constituiu um primeiro grande momento público de reflexão sobre o futuro da Península de Setúbal, os encontros com a região representam uma nova etapa de um processo de auscultação que tem vindo a ser progressivamente aprofundado e alargado. O ciclo está organizado em 5 blocos temáticos, procurando assegurar uma leitura transversal e integrada das principais dimensões de desenvolvimento da região. O primeiro encontro realiza-se no Barreiro, a 21 de setembro, na Casa da Cidadania Cabós Gonçalves, e será dedicado ao bloco temático Saúde, Habitação, Demografia e Coesão Social. No dia 22 de setembro, a Escola Conde Ferreira, em Sesimbra, recebe o bloco dedicado a Turismo, Cultura, Desporto, Identidade e Atratividade Territorial. A 23 de setembro, no Auditório Charlot, em Setúbal, estará em debate o bloco Ambiente, Agricultura, Pescas e Resiliência Territorial. No dia 24 de setembro, os encontros com a região prosseguem em Almada, na Sala Pablo Neruda, do Fórum Romeu Correia, com o bloco Economia, Emprego, Inovação e Qualificação. O ciclo encerra a 25 de setembro no Auditório dos Serviços Centrais do município do Seixal, com o bloco dedicado a Mobilidade, Infraestruturas, Ordenamento e Conectividade. Todas as sessões têm início às 2h30 da tarde. Segundo Frederico Rosa, presidente da Comunidade Intermunicipal da Península de Setúbal, os encontros com a região surgem neste contexto como mais um instrumento de auscultação e participação estratégica, procurando aproximar a construção do plano daqueles que conhecem, vivem, trabalham e investem na Península de Setúbal. As sessões estarão, por isso, abertas à participação da sociedade civil, permitindo que cidadãos, instituições, empresas, associações e outros agentes interessados possam contribuir para a reflexão em curso. Os contributos recolhidos nestas sessões irão somar-se ao trabalho de auscultação já desenvolvido e alimentar o processo de diagnóstico e reflexão estratégica, contribuindo para a identificação dos futuros eixos prioritários objetivos e linhas de atuação do plano. Num momento particularmente relevante para a afirmação da Península de Setúbal e para a preparação do próximo ciclo de políticas públicas e de instrumentos de financiamento nacionais e europeus, o objetivo é dotar a região de uma visão partilhada e de um referencial estratégico capaz de reforçar a sua capacidade de iniciativa.

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0: positiva.
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3: Até dia 22 decorrem as inscrições para o concurso Uma Maçã de Peso. A tradição agrícola da região de Sesimbra volta a estar em destaque com esta iniciativa que desafia os produtores locais a apresentar os maiores exemplares de maçã camoesa, uma das variedades mais emblemáticas do território do Cabo Especial. O concurso integra a 14ª Mostra de Maçã Camoesa, Doçaria e Pão e pretende valorizar o trabalho dos agricultores, promover a fruticultura local e preservar um património agrícola que faz parte da identidade de Sesimbra. A aposta na valorização desta variedade tem dado frutos. Em 2012 existiam apenas alguns produtores identificados. Atualmente o concelho conta com cerca de 16 produtores e uma produção anual superior a 13 toneladas, resultado do trabalho dos agricultores e do esforço desenvolvido para preservar e divulgar este produto único. O concurso Uma Maçã de Peso é uma celebração do conhecimento, transmitido de geração em geração, da dedicação de quem cuida dos pomares durante todo o ano e da qualidade de uma fruta que faz parte da história de Sesimbra. Se é produtor de maçã camoesa, aceita o desafio e participa. Apresenta o seu melhor exemplar, mostra a excelência da sua produção e contribua para manter viva uma das mais genuínas tradições agrícolas do concelho. Quem sabe se a próxima maçã de peso não será a sua. As inscrições decorrem até ao dia 22 pelo e-mail pescas.ruralidade@cm-sesimbra.pt ou no CAES, Centro de Apoio à Incubação de Empresas, Divisão de Empreendedorismo da Câmara Municipal de Sesimbra, em Santana. E no âmbito das comemorações do Dia Mundial do Turismo, realiza-se no dia 22, às 14h30, uma visita à Doca Pesca, através da qual pode conhecer de perto uma das mais importantes atividades económicas e identitárias de Sesimbra. Esta visita convida a comunidade e os visitantes a descobrir o cotidiano da Doca Pesca, proporcionando uma experiência única de contacto com o universo da pesca. Ao longo do percurso, será possível observar o movimento da doca, acompanhar a chegada das embarcações e conhecer o percurso do pescado, desde o mar até à lota. Um momento de aproximação à tradição pescatória sesimbrense, reforçando a ligação entre a população, o mar e os saberes que continuam a moldar a identidade do território. O ponto de encontro é na Fortaleza de Santiago e as inscrições podem ser efetuadas pelo e-mail turismo@cm-sesimbra.pt ou pelo telefone 21-228-8540. E o Grupo Desportivo de Sesimbra foi o grande vencedor da edição 2026 da Taça de Portugal de Futebol de Praia, naquele que é um título inédito para o emblema sesimbrense e para o universo da Associação de Futebol de Setúbal. Um feito ímpar, absolutamente extraordinário e conquistado com todo o mérito e reconhecido o brilhantismo. Uma conquista histórica, alcançada no dia 30 de agosto no estádio do Viveiro Jordan Santos, na Nazaré, depois do Grupo Desportivo de Sesimbra ter vencido por 6-4 o ADC o Sótão na grande final da Prova Rainha. Mais do que um troféu, este é o reconhecimento de um trabalho sério, de muita dedicação, ambição e paixão pelo futebol de praia, uma modalidade onde Sesimbra tem vindo a afirmar-se como uma verdadeira referência.

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0: pá, isto tem algum jeito, pá. Então olha, olha a criança, pá. Pá, ouvir esta versão, pá. Como é que é possível, pá? Como é que é possível? Pronto. É pá, que nem a métrica, nem sei se a letra estava toda bem, pá. É pá, que maneira de cantar isto, pá. Que assassínio, pronto. É pá, olha, pronto, tenho que ir, pá. Pera, pronto, pá. Vai para uma musiquinha boa, pá. Vai para uma musiquinha boa, pá, aqui. Pronto, a ver se isto melhor, vá, pá. Vá, pronto, que maldade, pá. Francamente.
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2: Recentemente, a Aldeia dos Fornos, na freguesia do Castelo, em Sesimbra, deu um importante passo na preparação da sua comunidade para situações de emergência, com a realização de uma sessão de esclarecimento no âmbito do programa Aldeia Segura, Pessoas Seguras, promovida pela Proteção Civil de Sesimbra. Este encontro teve como principal objetivo informar, sensibilizar e preparar a população para uma atuação mais segura e eficaz perante situações de emergência, em particular no contexto dos incêndios rurais. Durante a sessão foram abordadas medidas de prevenção e autoproteção, procedimentos a adotar em caso de incêndio, formas de atuação para uma situação de emergência, bem como a importância da identificação de locais de abrigo e refúgio e de uma eventual evacuação atempada da população. Um dos momentos importantes da sessão foi a designação de dois oficiais da segurança local, elementos da própria comunidade que terão um papel de proximidade e de ligação entre os residentes e as entidades de proteção civil, contribuindo para a divulgação de informação e para uma melhor preparação da população. A implementação do Aldeia Segura Pessoas Seguras nos Fornos constitui mais um passo na construção de uma comunidade mais informada, preparada e resiliente, reforçando a capacidade de prevenção e resposta perante o risco de incêndio rural. Este é o primeiro passo para a implementação da terceira aldeia segura na freguesia do Castelo, no concelho de Sesimbra, depois das aldeias do Parral e Pedreiras, porque a segurança começa na prevenção e uma comunidade preparada é uma comunidade mais segura. A Junta de Freguesia do Castelo promove em setembro o colóquio Pensar o Desporto, Construir o Futuro, integrado na 5ª edição do Junta de Tal Desporto e nas iniciativas da Semana Europeia do Desporto. A ação de formação realiza-se no dia 26, no pavilhão multiusos, no Parque Augusto Póvoa, na Maçã, e é dirigida a treinadores, professores, praticantes, dirigentes e população em geral. Pretende ser um espaço de reflexão, partilha de experiências e debate sobre o presente e o futuro do desporto. No momento em que o desporto assume um papel fundamental na promoção de estilos de vida saudáveis, na educação, na inclusão e no desenvolvimento pessoal e social, este colóquio pretende reunir diferentes perspectivas e experiências, promovendo a partilha de conhecimentos e boas práticas. Esta é também uma oportunidade de formação e valorização dos agentes desportivos, com uma ação acreditada pelo IPDJ em 1,4 CES para a formação contínua de treinadores. As inscrições estão a decorrer e pode consultar o programa completo e fazer a sua inscrição através do QR Code disponível na imagem de divulgação ou através das redes sociais da Junta de Freguesia do Castelo. Junte-se a esta iniciativa para pensar, partilhar e debater o desporto, contribuindo para uma visão mais qualificada, participativa e inclusiva, porque pensar o desporto é construir o futuro. A Sociedade Santanense Instrução e Recreio promove mais um jantar convívio CIR no dia 26 de setembro, uma noite com fados e baile no restaurante Valbon, na Carrasqueira. O fado vai ouvir-se a partir das 8 da noite com os fadistas de Olinda de Jesus, Susana Martins, Eliodoro Salgado e Marcelo Costa, acompanhados pelos guitarristas Tiago Morna e Vítor Pereira. Uma noite que conta ainda com a animação musical do DJ Cajó. Faça já a sua reserva e garanta já o seu lugar no jantar convívio da Sociedade Santanense Instrução e Recreio, dia 26 de setembro, através do e-mail ssir1932@gmail.com ou pelo contacto 96414-9784.
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Olá a todos, sejam muito bem-vindos a mais uma edição do Cascais Garage. O meu nome é Cláudio Silva e estou aqui para vos dar uma hora das melhores bandas de garagem nacionais. Sim, porque se a banda tem uma garagem, ela vai passar por aqui. Obrigado pela tua companhia aqui na tua rádio de eleição. E para abrir o programa de hoje, vamos ficar com os Monoclones e este novíssimo Like I Do.

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1: E damos agora as boas-vindas aos Spray com Terror Maker.

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E acabámos de escutar Chico Gaiato com Voltas e Voltas, e já estamos a escutar Fala Povo Fala com Travessa.

E o Cascais Garage de hoje está quase a terminar. Temos o tema dos Luminance New para escutar. Passa por cascaisgarage.pt para escutar todas as emissões do programa. Passa também pelo Facebook Cascais Garage. Deixa por lá o teu like e assim vais recebendo todas as notificações. Mas se tens uma banda e essa banda tem uma garagem, envia as tuas músicas para cascaisgarage@gmail.com. E para terminar o programa de hoje, Luminance New com In 10 Years. Até para a semana. Tchau!

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0: Unidade Local de Saúde da Arrábida registrou uma evolução positiva nos principais indicadores da lista de inscritos para cirurgia, refletindo o trabalho desenvolvido pelas equipas clínicas e de gestão na melhoria do acesso dos utentes à atividade cirúrgica. A análise comparativa entre janeiro de 2024 e 2 de setembro de 2026 evidencia uma redução sustentada dos tempos de espera e uma melhoria global da gestão da lista cirúrgica. Os dados mais recentes demonstram que a mediana do tempo de permanência na lista de espera diminuiu de 4,0 para 3,2 meses, enquanto a média passou de 6,3 para 4,5 meses, traduzindo uma redução significativa dos períodos de espera para a cirurgia. Particularmente relevante é a melhoria observada nos tempos de espera mais prolongados. A percentagem de utentes a aguardar cirurgia há mais de 12 meses reduziu de 14,1 para 6,9%, uma diminuição de cerca de 7,2%, refletindo o esforço desenvolvido na recuperação da atividade cirúrgica e na resposta aos casos com maior antiguidade. Em nota de imprensa, é referido que estes trabalhos refletem o impacto das medidas implementadas para reforçar a capacidade cirúrgica da instituição, otimizar a gestão das listas de espera e melhorar a acessibilidade dos utentes aos cuidados de saúde. Para o Conselho de Administração da ULS da Arrábida, a evolução alcançada demonstra o compromisso contínuo da instituição com a prestação de cuidados de qualidade, centrados nas necessidades dos utentes e orientados para a redução dos tempos de resposta. A ULS da Arrábida continuará a desenvolver estratégias que permitam consolidar estes resultados, reforçando a atividade assistencial, promovendo ganhos de eficiência e garantindo um acesso cada vez mais célere às intervenções cirúrgicas necessárias. A Comunidade Intermunicipal da Península de Setúbal vai reforçar o processo de participação na construção do Plano Estratégico da Península de Setúbal 2028-2034, com a realização dos Encontros com a Região, um ciclo de sessões temáticas que entre 21 e 25 de setembro irá percorrer diferentes municípios e colocar em debate alguns dos principais desafios e oportunidades para o futuro do território. Depois do Fórum Península de Setúbal, que constituiu um primeiro grande momento público de reflexão sobre o futuro da Península de Setúbal, os encontros com a região representam uma nova etapa de um processo de auscultação que tem vindo a ser progressivamente aprofundado e alargado. O ciclo está organizado em 5 blocos temáticos, procurando assegurar uma leitura transversal e integrada das principais dimensões de desenvolvimento da região. O primeiro encontro realiza-se no Barreiro, a 21 de setembro, na Casa da Cidadania Cabós Gonçalves, e será dedicado ao bloco temático Saúde, Habitação, Demografia e Coesão Social. No dia 22 de setembro, a Escola Conde Ferreira em Sesimbra recebe o bloco dedicado a turismo, cultura, desporto, identidade e atratividade territorial. A 23 de setembro, no Auditório Charlot em Setúbal, estará em debate o bloco Ambiente, Agricultura, Pescas e Resiliência Territorial. No dia 24 de setembro, os encontros com a região prosseguem em Almada, na Sala Pablo Neruda do Fórum Romeu Correia, com o bloco Economia, Emprego, Inovação e Qualificação. O ciclo encerra a 25 de setembro no Auditório dos Serviços Centrais do município do Seixal, com o bloco dedicado a mobilidade, infraestruturas, ornamento e conectividade. Todas as sessões têm início às 2:30 da tarde. Segundo o Frederico Rosa, presidente da Comunidade Intermunicipal da Península de Setúbal, os encontros com a região surgem neste contexto como mais um instrumento de auscultação e participação estratégica, procurando aproximar a construção do plano daqueles que conhecem, vivem, trabalham e investem na Península de Setúbal. As sessões estarão, por isso, abertas à participação da sociedade civil, permitindo que cidadãos, instituições, empresas, associações e outros agentes interessados possam contribuir para a reflexão em curso. Os contributos recolhidos nestas sessões irão somar-se ao trabalho de auscultação já desenvolvido e alimentar o processo de diagnóstico e reflexão estratégica, contribuindo para a identificação dos futuros eixos prioritários, objetivos e linhas de atuação do plano. Num momento particularmente relevante para a afirmação da Península de Setúbal e para a preparação do próximo ciclo de políticas públicas e de instrumentos de financiamento nacionais e europeus, o objetivo é dotar a região de uma visão partilhada e de um referencial estratégico capaz de reforçar a sua capacidade de iniciativa, cooperação e posicionamento.
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2: Até dia 22 decorrem as inscrições para o concurso Uma Maçã de Peso. A tradição agrícola da região de Sesimbra volta a estar em destaque com esta iniciativa que desafia os produtores locais a apresentar os maiores exemplares de maçã camoesa, uma das variedades mais emblemáticas do território do Cabo Especial. O concurso integra a 14ª Mostra de Maçã Camoesa do Doçaria e Pão e pretende valorizar o trabalho dos agricultores, promover a fruticultura local e preservar um património agrícola que faz parte da identidade de Sesimbra. A aposta na valorização desta variedade tem dado frutos. Em 2012 existiam apenas alguns produtores identificados. Atualmente o concelho conta com cerca de 16 produtores e uma produção anual superior a 13 toneladas, resultado do trabalho dos agricultores e do esforço desenvolvido para preservar e divulgar este produto único. O concurso Uma Maçã de Peso é uma celebração do conhecimento, transmitido de geração em geração, da dedicação de quem cuida dos pomares durante todo o ano e da qualidade de uma fruta que faz parte da história de Sesimbra. Se é produtor de maçã camoesa, aceita o desafio e participa. Apresenta o seu melhor exemplar, mostra a excelência da sua produção e contribua para manter viva uma das mais genuínas tradições agrícolas do concelho. Quem sabe se a próxima maçã de peso não será a sua. As inscrições decorrem até ao dia 22 pelo e-mail pescas.ruralidade@cm-sesimbra.pt ou no CAES, Centro de Apoio à Incubação de Empresas, Divisão de Empreendedorismo da Câmara Municipal de Sesimbra, em Santana. E no âmbito das comemorações do Dia Mundial do Turismo, realiza-se no dia 22, às 14h30, uma visita à Doca Pesca, através da qual pode conhecer de perto uma das mais importantes atividades económicas e identitárias de Sesimbra. Esta visita convida a comunidade e os visitantes a descobrir o cotidiano da Doca Pesca, proporcionando uma experiência única de contacto com o universo da pesca. Ao longo do percurso, será possível observar o movimento da Doca, acompanhar a chegada das embarcações e conhecer o percurso do pescado, desde o mar até à lota. Um momento de aproximação à tradição pescatória sesimbrense, reforçando a ligação entre a população, o mar e os saberes que continuam a moldar a identidade do território. O ponto de encontro é na Fortaleza de Santiago e as inscrições podem ser efetuadas pelo e-mail turismo@cm-sesimbra.pt ou pelo telefone 21-228-8540. E o Grupo Desportivo de Sesimbra foi o grande vencedor da edição 2026 da Taça de Portugal de Futebol de Praia, naquele que é um título inédito para o emblema sesimbrense e para o universo da Associação de Futebol de Setúbal. Um feito ímpar, absolutamente extraordinário e conquistado com todo o mérito e reconhecido brilhantismo. Uma conquista histórica, alcançada no dia 30 de agosto no estádio do Viveiro Jordan Santos, na Nazaré, depois do Grupo Desportivo de Sesimbra ter vencido por 6-4 o ADC o Sótão na grande final da Prova Rainha. Mais do que um troféu, este é o reconhecimento de um trabalho sério, de muita dedicação, ambição e paixão pelo futebol de praia, uma modalidade onde Sesimbra tem vindo a afirmar-se como uma verdadeira referência.
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malta aqui no Ribatejo gosta mesmo é do comer e do bueiro. Mas o que a gente gosta mesmo, pá, é de rapar o tacho.

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